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1: 21 horas. 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
1: 21:22.
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1: 21:22.

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1: 22:36.
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0: 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Boa noite. 23 horas e 19 minutos.
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0: 23 horas e 19 minutos.

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0: 7:01. O presidente dos Estados Unidos, Donald Trump, anunciou que o país vai iniciar a partir desta segunda-feira, no horário do Oriente Médio, uma operação para escoltar com segurança navios presos no Estreito de Hormuz, a região estratégica para o transporte global de petróleo, concentrando cerca de 20% do fluxo mundial. Segundo Trump, a ação, chamada de Projeto Liberdade, será voltada a embarcações de países fora do conflito no Oriente Médio. Ele afirmou que a missão tem caráter humanitário, mas alertou que qualquer interferência será respondida com firmeza. A declaração ocorre após o Irã confirmar o recebimento de uma resposta dos Estados Unidos sobre negociações de paz. Agora 7:02. O Instituto Nacional de Meteorologia emitiu alerta amarelo de perigo potencial para acumulado de chuvas em Natal e outras 110 cidades do Rio Grande do Norte nesta terça-feira. A previsão indica volumes entre 20 e 30 milímetros por hora, podendo chegar a 50 milímetros por dia. Apesar disso, o risco de alagamentos e deslizamentos é considerado baixo. O aviso começa à meia-noite e segue até o fim do dia. A orientação é evitar enfrentar o mau tempo, observar áreas de encosta e não usar aparelhos ligados à tomada. Em caso de emergência, a população deve acionar a Defesa Civil pelo 199 ou o Corpo de Bombeiros pelo 193. 7:03. Próximo informativo aqui na sua 104, você confere logo mais às 8:00. Manhã de segunda-feira, dia 4 de maio, o dia que amanheceu ensolarado, nasce como um convite para recomeçar com leveza e boas escolhas. Que a sua manhã seja embalada por serenidade e ritmo. Seja em casa, no trabalho ou no trânsito, sempre com a melhor trilha sonora ao seu lado. Um abraço especial a você que nos acompanha pela internet, levando nossa programação onde estiver. E um reconhecimento carinhoso aos motoristas de aplicativo que transformam cada trajeto em uma experiência mais agradável, oferecendo boa música, acolhimento e cuidado aos seus passageiros. Que o dia siga produtivo, harmonioso e cheio de boas conexões. Seguimos juntos aqui na sua 104 FM com informação de qualidade e música que inspira. Eu sou Edinaldo Martins, muito prazer. Programação musical de Andrei Maciel.

Na 104 FM, Rita Ribeiro, a Mulheres. Antes, toquei para você Gregory Abbott com Shake You Down. 7:12, bom dia. Jack Johnson na programação da 104 FM.

0: Você acabou de ouvir o encontro do grupo Roupa Nova com Ivete Sangalo, O Sal da Terra. Antes, Jack Johnson com Sitting Waiting Wishing. 7:19, bom dia.
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2: 7:21, 104 FM, tocando uma seleção que fala com quem aprecia o que é bom. 104 FM. Parabéns pela escolha, fique à vontade e aproveite. Agora tem Folhas, My Mistake.

Jermaine Jackson com Do Are You Do. 7:33, bom dia, muito obrigado pela sua sintonia, fique à vontade e aproveite. 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
4: Sete e 43, bom dia. Músicas cuidadosamente selecionadas para lhe oferecer sempre uma programação de alto nível. Abrimos mais um módulo musical com Seu Jorge, pessoal particular.

na 104 FM, Harry Styles com Sign of the Times. Toquei para você também, seu Jorge, pessoal particular. 7:52, bom dia. Agora tem Jamin Douglas.

0: Toquei para você, finalizando essa sequência musical, o renomado cantor e violonista brasileiro Toquinho. Antes teve Jamin Douglas com Titanio, 7:59.
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0: Um ótimo dia para você, 8 horas.
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0: 8:01. O governo federal lançou uma campanha nacional pelo fim da escala de trabalho 6x1, sem redução de salário. A proposta prevê jornada semanal de 40 horas, com 2 dias de descanso, podendo beneficiar cerca de 37 milhões de trabalhadores. Segundo o governo, a medida busca equilibrar produtividade e qualidade de vida, garantindo mais tempo para família, lazer e descanso. Um projeto de lei já foi enviado ao Congresso e tramita com urgência, junto a outras propostas que também discutem a redução da jornada. A campanha será divulgada em diversos meios e defende que a mudança pode melhorar o desempenho no trabalho, além de reduzir afastamentos e a rotatividade. 8:02. Pela quinta rodada da Série D, América e Maguari, de Pernambuco, ficaram no empate sem gols na tarde deste domingo na Arena das Dunas. Com o resultado, o Alvirrubro assume a vice-liderança do grupo A8, somando os mesmos 10 pontos do ABC. O mais querido, no entanto, segue na ponta pelos critérios de desempate. Já eliminado da Copa do Nordeste, o América volta a campo no próximo domingo, quando enfrenta novamente o Maguari de Pernambuco. Desta vez pela sexta rodada no estádio Arthur Tavares de Melo, em Bonito, Pernambuco. 8:03. Próximo informativo aqui na 104. Você confere logo mais às 9:00. A melhor programação para o mais exigente ouvinte. Seja bem-vindo, seja bem-vinda. Eu sou Edinaldo Martins. Muito prazer na comunicação aqui na sua 104 até o meio-dia. Muito bom saber que você está com a gente curtindo a nossa programação. Programação feita com muito cuidado, com muito carinho, para lhe oferecer músicas de alto nível 24 horas por dia. E essa programação é de responsabilidade de Andrei Maciel. Agora tem Gilberto Gil, Realce.

0: Na seleta programação da 104 FM, Tom Jobim, Samba do Sorro. Você ouviu também Johnny Rivers com Poolside of Town. Toquei para você também John Secada, If You Go. Abrindo toda a sequência, teve Gilberto Gil, Realce, 8:19.
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0: Agora 8:20.

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1: 8:21, a sua segunda-feira com muita qualidade no ar. 104. A você que está no trânsito, dirija com calma, aprecie o caminho e permita que cada quilômetro seja acompanhado por aquilo que realmente faz a diferença: segurança, tranquilidade e, claro, boa música. Abrindo mais uma sequência musical da nossa programação, eu toco pra você agora Jojo, Too Little Too Late.

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3: Oito horas 41 minutos. Obrigado pela sintonia. Abrindo mais uma sequência musical com Emílio Santiago.

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1: Na 104 FM, João Bosco, mestre Sala dos Mares, teve também John Stone com Super Duper Love. Muito obrigado pela audiência, fique à vontade na sua rádio e aproveite. 8:53. Ken.

Colocando um ponto final em mais uma sequência musical aqui da programação da 104 FM, você ouviu Titãs, Enquanto Houver Sol. Agora 9 horas.

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1: Um ótimo dia para você, 91.
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1: 9:02. O Brasil já ultrapassou a marca de 10.000 focos de incêndio em 2026. Segundo o sistema BD Queimadas do Instituto Nacional de Pesquisas Espaciais, foram 10.442 ocorrências entre janeiro e abril, um aumento de 16,6% em relação ao mesmo período de 2025. No Rio Grande do Norte foram registrados 6 focos. Apesar do avanço no acumulado do ano, abril apresentou queda. Foram 2.035 registros no país, 13,7% a menos que no mesmo mês do ano passado. A Bahia liderou o ranking, seguida por Roraima, Minas Gerais e Mato Grosso. Já o RN, Paraíba e Acre aparecem entre os menores números e Amapá e Roraima não tiveram registros. Todos os biomas brasileiros foram afetados, com destaque para o Cerrado. Especialistas explicam que essa redução pontual é comum após anos mais críticos, quando produtores tendem a redobrar os cuidados para evitar prejuízos com fogo fora de controle. 9:03 agora. O Rio Grande do Norte tem hoje a menor proporção de leitores do Brasil. Apenas 33% da população leu ao menos um livro inteiro ou em partes nos 3 meses anteriores à pesquisa Retratos da Leitura no Brasil. O dado acompanha uma queda nacional. Em 2024, só 47% dos brasileiros se enquadram como leitores, o menor índice dos últimos anos. No Nordeste, o percentual também caiu, passando de 48% em 2019 para 43% em 2024, com perda de cerca de 2 milhões de leitores. Além disso, a média anual de leitura diminuiu. O Brasil está em 3,96 livros por pessoa e no Nordeste em apenas 2,88. 9:04, próximo informativo aqui na 104. Você confere logo mais às 10 horas. 104 FM. Um ótimo dia. Uma segunda-feira se abre com elegância e possibilidades, convidando você a começar a semana no tom certo, com leveza, foco e boas escolhas. Que o seu dia seja produtivo, equilibrado e acompanhado por aquilo que realmente faz a diferença. Informação de qualidade e uma trilha sonora que inspira. Seja em casa, no trabalho ou no trânsito, permita-se viver esse início de semana com serenidade e confiança. Sigamos juntos aqui pela 104 FM com música de bom gosto e conteúdo que valoriza o seu tempo. Uma excelente segunda-feira para você. Eu sou Edinaldo Martins. Muito prazer. E essa programação é de responsabilidade de Andrei Maciel. 9:05 agora.

Na 104 FM, King Carnes com Barry Davis Eyes. Toquei pra você também Djavan com a música Si 913. Bom dia. Agora tem Belchior.

0: Na 104 FM, você acabou de ouvir Lady A com Just a Kiss. Teve também Belchior, Charme do Mundo, 921.
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0: 9:23. Seja bem-vindo, seja bem-vinda à melhor programação do seu rádio. Mais que música, uma experiência que acompanha você.

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4: 9:41. Boa música, não tem fronteiras, tem sintonia. Parabéns pela escolha. Abrindo essa sequência musical, você ouve Vanessa da Mata. Fotografia.

na 104 FM, Madonna Into the Groove. Toquei pra você também Vanessa da Mata, Fotografia, variedade sempre com qualidade absoluta, você ouve aqui. Você fica com Vander Lee, esperando aviões.

0: Na 104 FM, toquei pra você aqui, Zé Cabaleiro, Proibida Pra Mim. Teve também Maná, Enemuel de San Blas. Lá no começo, Vanderly, Esperando Aviões, 10 horas.
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0: Dez horas, 2 minutos. A Câmara dos Deputados inicia a semana com esforço para acelerar a tramitação da PEC que propõe o fim da jornada 6x1. O presidente Hugo Mota convocou sessões ao longo de toda a semana para avançar no prazo necessário à apresentação de emendas. Após essa etapa, o relator Léo Prates poderá apresentar parecer e levar a proposta para votação ainda em maio. A comissão especial também se reúne para definir o plano de trabalho e promover debates em estados. A proposta discute a redução da jornada semanal de 44 horas e faz parte da pauta do governo federal, que também defende mudanças no modelo atual de trabalho. 10 horas, 2 minutos. Um grupo de manifestantes interditou na manhã desta segunda-feira a RN-064 no cruzamento com a RN-160 em Ceará-Mirim, na Grande Natal. O protesto começou nas primeiras horas do dia e provoca lentidão no tráfego lá na região. A mobilização é em defesa da recuperação da RN-160, estrada que liga o município à comunidade de Matas. Os manifestantes cobram melhorias na via e a inclusão de um trecho que ficou de fora do programa de recuperação de rodovias estaduais. Até o momento não há previsão para a liberação da pista e o bloqueio segue afetando o fluxo de veículos no local. 10 horas 3 minutos. Próximo informativo aqui na sua 104. Você confere logo mais às 11 horas. E a gente segue com a melhor programação musical do Rádio Potiguar. A verdadeira qualidade tem o seu espaço garantido. Seja bem-vindo, seja bem-vinda. Eu sou o Edinaldo Martins. Muito prazer na comunicação até o meio-dia.

Na programação da 104 FM, você ouviu Jorge Vercillo, Invisível, teve também Mariah Carey com Dream Lover. 10:14, bom dia.

0: Fechamos mais uma sequência musical da programação da 104 com Alceu Valença, La Belle de Joux. No módulo teve também Maroon 5 com Sugar. Toquei para você ainda Jorge Vercillo, Mariah Carey e Ana Carolina. 10:23.
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0: Dez horas 24 minutos. Obrigado pela sintonia. Música que inspira, informação que conecta. Abrimos mais uma sequência musical com Michael Jackson.

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Mora na Filosofia. Esse samba clássico é de 1955. Composto por Monsueto Menezes e Arnaldo Passos, eternizado na MPB, exatamente aqui com essa gravação de Caetano Veloso. Inicialmente foi gravada por Marlene, essa gravação de Caetano Veloso de 1972. Agora 10h34, 104 FM, prazer em ouvir. Aqui você tem variedade, sempre com qualidade absoluta. Michael Sam.

0: Essa música tem uma energia contagiante. Michael Sembello com Miniac, 10:38.
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0: A verdadeira qualidade musical tem o seu espaço garantido. Fique à vontade e aproveite. 10:40. Agora eu toco para você um clássico do samba que narra exatamente a desilusão amorosa.

Ed Mota na programação da 104 FM, Vendaval, toquei para você também Phil Collins com Two Hearts. Teve também Danilo Caymmi lá no começo com Retalhos de Cetim. Agora faltam 9 minutos para as 11 horas. Chegou.

0: Toquei para você aqui, finalizando essa sequência musical na programação da 104, a banda Capital Inicial, Fogo. 11 horas.
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0: Onze horas, um minuto. Faltando menos de um mês para o fim do prazo, cerca de 60% dos contribuintes ainda não entregaram a declaração do Imposto de Renda 2026. Segundo a Receita Federal do Brasil, pouco mais de 18 milhões de declarações foram enviadas, o que representa 41,8% do total esperado, de 44 milhões. A maioria terá direito à restituição, enquanto parte vai pagar imposto ou não terá valores a ajustar. O envio é feito principalmente pelo computador, mas também pode ser online ou por aplicativo. O prazo termina em 29 de maio e quem perder paga multa mínima de R$ 165,74. Devem declarar quem teve rendimentos tributáveis acima de R$ 35.584 em 2025, entre outros critérios. 11 horas 2 minutos. As inscrições para concursos nas prefeituras de Goianinha e Tibau terminam nesta segunda-feira. Ao todo, são 254 vagas imediatas e mais 214 para cadastro de reserva. Os interessados devem se inscrever pelo site do Instituto de Desenvolvimento Institucional Brasileiro. Os salários variam de R$ 1.612 a R$ 8.000, conforme o cargo. Em Goianinha, são 181 vagas imediatas para níveis médio, técnico e superior, com provas marcadas para 7 de junho. Já em Tibau, são 73 vagas imediatas, com provas previstas para 26 de julho. As oportunidades incluem funções como agente de saúde, eletricista, professor, médico e assistente social. 11 horas 3 minutos. Próximo informativo aqui na sua 104. Você confere logo mais ao meio-dia. Seguimos com a mais seleta programação do seu rádio. Parabéns pela escolha. Mais uma semana que se inicia e isso por si só já é um privilégio silencioso. Estar vivo é a primeira e mais valiosa conquista do dia. Antes de qualquer pressa, compromisso ou preocupação, existe esse presente: recomeçar. Que hoje a gente saiba olhar com mais atenção para o que realmente importa. As pessoas que amamos, os gestos simples, as oportunidades de fazer o bem e de seguir em frente com dignidade. Nem tudo precisa ser urgente, mas aquilo que tem valor precisa sim ser prioridade. Que a gente não se perca no excesso, nem se distraia com o que é passageiro. Que que o essencial tenha espaço, tempo e verdade dentro de nós. E façamos deste dia um capítulo que vale a pena ser vivido. Muito obrigado pela sua sintonia. 104 FM, prazer em ouvir. Eu sou Edinaldo Martins, na comunicação até o meio-dia. Seguimos com a seleta programação musical de Andrei Maciel, agora trazendo para você Renato Russo, Estranhe Amore.

0: Encerrando mais uma sequência musical com toda a brasilidade de Gonzaguinha e vamos à luta. Antes teve Ney Mato Grosso. O último dia, toquei para você Ricky Okazek com Emotion Emotion. Lá no começo, Renato Russo interpretou Estranho Amore, 11:20.
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1: O mais exigente ouvinte merece ouvir a melhor programação. Para tocá-la é que estamos aqui, abrindo mais uma sequência com Rick Astley. Cry for Help. 11:23 agora. Uma ótima segunda-feira musical para você.

Na 104 FM, a qualidade vocal e musical do grupo 14 Bis. Linda Juventude. Aqui você ouve muito mais músicas, pode conferir. Agora tem Roberta Flack. You Make Me Feel Brand New. 11 horas 31 minutos.

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2: Bom dia, Natal! Bom dia, Moniquinha! Prefeito Paulinho Freire! E bom dia a você que começa mais uma semana com a gente! E hoje vamos falar de um assunto que representa dignidade, segurança e futuro para milhares de famílias: habitação.
3: Bom dia, Alex! Bom dia, prefeito! E bom dia aos nossos queridos ouvintes! A Prefeitura do Natal segue avançando com importantes projetos habitacionais em várias regiões da cidade, ampliando o acesso à moradia e reduzindo o déficit habitacional da capital. Prefeito, esse é um trabalho muito importante para transformar vidas, não é isso?
4: Bom dia! Bom dia, Moniquinha, bom dia, Alex, e um bom dia especial a todos os ouvintes da nossa cidade. Sem dúvida, Moniquinha, falar de habitação é falar de dignidade, qualidade de vida e oportunidade para as famílias. Estamos conduzindo ações importantes para ampliar o acesso à casa própria e garantir melhores condições de moradia para quem mais precisa.
2: E os números mostram isso. A prefeitura apresentou um conjunto de projetos habitacionais que somam quase 3.000 unidades previstas em diferentes regiões da cidade, beneficiando milhares de famílias com moradia digna.
3: Entre os empreendimentos em andamento estão o Residencial Guarapes, na Zona Oeste, com 200 unidades habitacionais, e o Lagoa Azul 2, na Zona Norte, 224 unidades. As obras já estão acontecendo e o conjunto contará com estrutura completa, com áreas de lazer, playground, bicicletário e espaços comunitários.
2: Juntos, os empreendimentos dos bairros Guarapes e Lagoa Azul 2 vão beneficiar mais de 400 famílias com moradia digna. As obras foram visitadas pelo prefeito Paulinho Freire para acompanhar o cronograma de execução. Prefeito, qual o impacto dessas ações para a cidade?
4: O impacto é enorme. Moradia significa segurança, estabilidade, dignidade e novas oportunidades para as famílias. Além disso, essas obras também geram empregos, movimentam a economia e ajudam no desenvolvimento dos bairros onde estão sendo implantadas.
3: E vale lembrar que a prefeitura também segue com outros projetos importantes. Até o mês de junho deste ano serão entregues as chaves do Morar Bem Pajuçara, com 176 famílias beneficiadas. E são aguardadas as aprovações de outros empreendimentos, como Sotá, Zé Volum, Jardim das Orquídeas, Buganville e Riviera das Flores.
2: Ou seja, Natal está avançando com planejamento e trabalho para garantir mais casas, mais dignidade e mais qualidade de vida para quem mais precisa.
3: Então fica a mensagem: toda família merece a oportunidade de viver com segurança e dignidade dentro do seu lar.
2: E com isso encerramos por aqui, desejando a todos uma ótima semana.
3: Obrigada pela companhia e até amanhã.
4: Um grande abraço para todos e uma excelente semana.
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5: 11 horas e 56 minutos.

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5: Entrou em vigor nesta segunda-feira a lei que aumenta as penas para crimes como furto, roubo, estelionato e golpes virtuais. O furto passa a ter pena de até 6 anos, enquanto o furto de celular pode chegar a 10 anos de prisão. Crimes eletrônicos também tiveram aumento nas punições. Nos casos mais graves, como roubo seguido de morte, a pena mínima sobe para 24 anos. Já a receptação de produtos roubados agora pode render até 6 anos de prisão. A lei também endurece punições para quem interromper serviços de telecomunicações e prevê pena em dobro se o crime ocorrer em situações de calamidade pública ou afetar equipamentos essenciais. Também hoje, segunda-feira, o presidente Luiz Inácio Lula da Silva anuncia uma nova edição do programa Desenrola Brasil, iniciativa do governo federal voltada à renegociação de dívidas e à recuperação do crédito da população. A reformulação amplia o alcance do programa, incluindo débitos de cartão de crédito, cheque especial, crédito pessoal e também do FIES. As condições oferecem juros de até 1,99% ao mês e descontos que podem chegar a 90% do valor total das dívidas. A expectativa é beneficiar milhões de brasileiros inadimplentes, promovendo a reorganização financeira das famílias e contribuindo para o fortalecimento da economia nacional. Uma ótima tarde para você. Eu sou o Edinaldo Martins. Estarei de volta aqui na programação da 104 amanhã, terça-feira, a partir das 7 horas da manhã. Na sequência, eu deixo você com a programação musical de Andrei Maciel. Logo mais, a partir das 13 horas, tem Márcio Araújo aqui na programação da sua 104 FM.

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1: 12:40.
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0: 12:58.
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8: A Receita Federal espera receber 444.998 declarações de imposto de renda de contribuintes potiguares em 2026. O prazo de entrega começou e segue até o dia 29 de maio. O programa para declaração está disponível para download no site da Receita Federal. Este ano devem declarar, dentre outros critérios, quem teve rendimentos tributáveis acima de R$35.584 em 2025. E não esqueça, você pode destinar parte do imposto de renda para fundos sociais, contribuindo diretamente com projetos que beneficiam crianças, adolescentes e idosos. E o Instituto Nacional de Meteorologia, o INMET, emitiu um alerta de acumulado de chuvas para Natal e outras 110 cidades do Rio Grande do Norte para esta terça-feira. O aviso é de cor amarela, de perigo potencial, e prevê riscos de chuvas entre 20 e 30 milímetros por hora ou até de 50 milímetros por dia. De acordo com o INMET, nesse alerta é de baixo risco de alagamento e pequenos deslizamentos em cidades com mais áreas de risco. O aviso começou a valer meia-noite e segue até o fim do dia desta terça-feira. 1:02, próximo informativo às 14:00. Muito prazer, eu sou Márcio Araújo e seguimos juntos na programação da 104 FM. Hoje é segunda-feira, dia 4 de maio. Vamos com o melhor da MPB e internacional para você, claro, com muita informação. Começando muito bem com Gilberto Gil. Uma ótima tarde, boa semana.

0: 13:19. 13:19.
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0: 104 FM, prazer em ouvir Dionne Warwick, I'll Never Love This Way Again. Ouvimos antes Ednardo com Beira Mar e Alice Cooper, I Never Cry. Agora 1h41, boa tarde.
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2: Volta na programação da 104 FM, desejando para você uma ótima tarde, boa semana. E agora, música de Elis Regina.

0: 104 FM, música de Cássia Eller por enquanto. Antes, Alessi, All for a Reason. Ouvimos também Zizi Posse, Preciso Aprender a Só Ser. 1:59, rápido intervalo, voltamos com notícias para você.
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1: O presidente Luiz Inácio Lula da Silva assinou nesta segunda-feira a medida provisória que cria o novo Desenrola Brasil, programa de renegociação de dívidas voltado à população que ganha até 5 salários mínimos, hoje R$8.105. Será possível negociar débitos do cartão de crédito, cheque especial e crédito pessoal. Para entrar no Desenrola, os endividados devem procurar os canais oficiais dos bancos e operadoras de cartão de crédito. A mobilização nacional terá duração de 90 dias. E o Prêmio Mulheres Inovadoras está com inscrições abertas e vai selecionar 50 startups em todo o país, sendo 10 empresas vencedoras por região. As inscrições podem ser feitas até hoje no site da financiadora de estudos e projetos. O endereço é o www.finep.gov.br. As empresas selecionadas vão participar de um processo de aceleração com mentores e palestras e, ao final, apresentar os seus projetos para uma banca de avaliação regional. As que cumprirem o processo receberão prêmios de R$60.000 e duas de cada região poderão ganhar até 120.000. 104 FM, próximo informativo, às 15 horas. 104 FM. Agora na 104 FM, Djavan, muito obrigado pela sua audiência.

104 FM, prazer em ouvir parceria de Fagner e Mercedes Sosa, interpretando Anios. Ouvimos também Yusu Endor e Nene Cherry com 7 Seconds. E Djavan abriu a sequência com Aliás. Agora 2:15, seguimos com música ao som de Ahá. Ótima tarde para você na 104 FM, prazer em ouvir.

0: 104 FM, prazer em ouvir música de Marina. Charme do Mundo antes, ahá, there's a never a forever thing. Agora 2h22, rápido intervalo, voltamos em instantes.
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0: De volta na programação 104, agora com Air Supply.

0: 104 FM, Art Garfunkel. Ouvimos ainda Dona Sila, música de Maria Gadu. Agora 2h43.
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0: Seguimos na programação da 104 FM com música e informação na medida certa para você.

0: 104 FM, você ouviu Ednardo, Manga Rosa. Antes, Adele, Send My Love. Agora, 3 horas e 2 minutos.
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5: A Justiça Eleitoral estendeu os horários de atendimento nos cartórios do Rio Grande do Norte. Fim do prazo de cadastro e regularização do título de eleitor, que ocorre na próxima quarta-feira, dia 6. Os eleitores que não conseguirem regularizar a situação não poderão participar das eleições de 2026. Nas zonas eleitorais, o atendimento ocorre até às 18 horas nesta segunda-feira, terça e quarta-feira. Em um avião de pequeno porte, caiu e atingiu um prédio residencial no bairro Silveira, na região nordeste de Belo Horizonte, na tarde desta segunda-feira. O acidente resultou na morte de pelo menos 2 pessoas, o piloto e um passageiro, e deixou outras 3 feridas. A aeronave havia decolado do aeroporto da Pampulha por volta de 12:16, segundo informações iniciais, e apresentou problemas ainda durante a decolagem. 104 FM, próximo informativo às 16 horas.
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5: Seguimos na programação da 104 FM, agradecendo a sua companhia e desejando para você uma ótima semana. Emílio Santiago.

0: A 104 FM matando saudades do clássico de Adrian Gervitz com Classic. Ouvimos também Ana Carolina, Uma Louca Tempestade, Amy Winehouse, Back to Black, agora 3 horas e 22 minutos.
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volta na melhor programação do seu rádio. Muito boa tarde. Obrigado pela sintonia. Nos anos 60, mais precisamente em 1963, o mundo inteiro dançou assim, com Beatles.

0: 15h40.
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5: A sua tarde de segunda-feira tem muito mais músicas na 104. Vanessa da Mata.

0: 104 FM, prazer em ouvir a versão de Eslyn Debson para Somewhere Over the Rainbow. Ouvimos antes, aqui na 104 FM, Maria Bethânia interpretando Anos Dourados. Agora, 3 horas e 59 minutos.
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2: O relatório Focus, divulgado pelo Banco Central nesta segunda-feira, elevou a projeção para a inflação brasileira de 2026 pela oitava vez consecutiva. O IPCA, o Índice de Preços ao Consumidor Amplo, passou para o patamar de 4,89%, um aumento de 0,03 ponto percentual em relação à semana passada. A expectativa para o índice se manteve em 4% para 2027, mas apresentou leve alta para 2028, ficando em 3,64%. Na última semana, após a decisão do corte de juros, o Banco Central havia reajustado as expectativas para a inflação, avaliando um aumento de 4,6% nos preços deste ano. Por falar em economia, os preços do petróleo avançam nesta segunda-feira, depois que uma agência de notícias iraniana relatou o incidente com um navio de guerra dos Estados Unidos no Estreito de Hormuz, gerando preocupações sobre uma nova interrupção prolongada na rota, que é crucial para o trânsito de petróleo. Por volta das 15 horas, o petróleo Brent subia próximo de 5%, cotado aos 113 dólares. Por barril. Próximo informativo às 17 horas.

Abrindo mais uma hora na programação da 104 FM, muito obrigado pela sua audiência, um ótimo final de tarde. Caetano Veloso, Chuva de Verão.

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0: 104 FM, prazer em ouvir, encerrando mais uma sequência com músicas de classe. Seu Jorge, quem não quer sou eu, ouvimos antes Brad, The Guitar Man e ainda O Barquinho, música de Carla Sabá. Agora 4 horas e 20 minutos, boa tarde.
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104 FM, a energia de Kent Staten, Young Hearts Run Free. Ouvimos antes Zé Ramalho, Filhos do Câncer, e Bruno Mars, When I Was Your Man. Agora 4:32. Seguimos com Fábio Júnior. 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

0: 104 FM, prazer em ouvir. Carlos Santana, While My Guitar Gently Weeps, ouvimos antes Fábio Júnior, Desejos e Delírios. Agora 4:40.
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3: De volta na programação da 104 FM, sempre com boa música no seu final de tarde. Agora, Roberta Campos.

0: 104 FM, Chico César, Mulher Eu Sei Antes, Bob Seger, Against the Wind, 5:02.
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0: O ex-presidente Jair Bolsonaro deixou o hospital DF Star em Brasília nesta segunda-feira após passar por 3 dias internado para realizar uma cirurgia no ombro direito. Ele retorna para sua residência no condomínio Solar de Brasília, onde cumpre prisão domiciliar. Bolsonaro foi internado na sexta-feira para ser submetido à cirurgia que precisou ser autorizada pelo ministro do Supremo Tribunal Federal, Alexandre de Moraes, uma vez que Bolsonaro cumpre prisão domiciliar. E o ABC empatou em 1-1 com o Central de Caruaru na noite deste sábado no estádio Frasqueirão, em Natal, pela quinta rodada da Série D do Campeonato Brasileiro. O Alvinegro saiu na frente ainda durante o confronto com o zagueiro Wellington Carvalho, que aproveitou a oportunidade dentro da área para marcar. A equipe pernambucana, no entanto, reagiu ao longo da partida e chegou ao empate com Caio, consolidando o placar final em Natal. 104 FM, próximo informativo, às 18 horas. Muito boa tarde, você que está no trânsito, motorista por aplicativo e você que está no trabalho na sintonia da 104. Iniciamos mais uma sequência musical ao som de Gal Costa.

0: 104 FM, sintonizada com seu bom gosto musical, Bryan Adams, Please Forgive Me. Ouvimos também Paulo Diniz, um chope pra distrair, agora 5:21.
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104 FM, de volta agora, Celine Dion. Love is One Way. Na sequência, tem Joyce.

104 FM, prazer em ouvir Lô Borges, Clube da Esquina 2. Ouvimos antes Chicago, Baby, What a Big Surprise. Agora 5:38.

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0: 104 FM, Colby Calais, Falling For You. Antes, Leila Pinheiro, Pra Dizer a Verdade. Ouvimos também Bruce Springsteen, Streets of Philadelphia. Agora, 5 horas e 57 minutos.
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0: Agora a mensagem de Padre Murilo, reitor do Monumento aos Mártires de Uruaçu, em São Gonçalo do Amarante.
1: Nossa Senhora é aquela que dá de presente para o mundo Jesus. Por isso que nós cantamos as maravilhas de Deus operadas nela. E dizemos: o Senhor fez em mim maravilhas, santo é o seu nome, como a própria Virgem disse no seu canto, no Magnífica. Que nós também possamos fazer maravilhas, hoje, amanhã e sempre. Amém.
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8: O policial militar Ronaldo Cabral Torres foi considerado culpado pelos jurados e condenado a 12 anos e 6 meses de prisão pelo assassinato do personal trainer Paulo Henrique Araújo da Silva. O resultado foi proclamado por volta das 16h20 desta segunda-feira, encerrando a sessão do Tribunal do Júri, presidida pela juíza Eliana Marinho, titular da primeira vara criminal de Natal. A pena deve ser cumprida inicialmente em regime fechado. E o Ibovespa começou o mês de maio com recuo de 0,92% aos 185.600 pontos no pregão desta segunda-feira. Com nova escalada militar no Estreito de Hormuz, o mercado reforçou a cautela e levou as bolsas globais para baixa. Já o dólar comercial fechou cotado a R$4,96 nesta segunda-feira, com leve alta de 0,31%. 104 FM. Uma ótima noite de segunda-feira. Nós ficamos por aqui. Fique agora com a programação musical de Andrei Maciel.

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1: 18:20.
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0: 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Boa noite. 18:41.
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1: 19:01.
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1: 19:21.
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0: 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Boa noite. 19:42.
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2: 20 horas e 2 minutos.
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1: 20:21.
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1: 20:40.
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